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1: No programa de hoje apresentamos a revolucionária galega Henriqueta Lutero Branco. Nasceu em Castro Verde em 1910 e morreu em Lugo em 1989. Quando rebentou a Guerra Civil de Espanha, a galega Henriqueta tinha 25 anos. Como centenas de outros jovens, vestiu o fato macaco azul. Pegou numa espingarda, incorporou-se nas milícias e partiu para a frente de combate. Era um movimento quase espontâneo, a que se opunha muitos políticos republicanos que preferiam ver as mulheres fora dos campos de batalha.
3: Henriqueta era professora de primária em Madrid. Estava casada havia 16 meses e tinha a seu cargo 3 dos 7 irmãos. Já passara por 7 escolas do país e era adepta do ensino misto, na altura proibido. Assim que começaram os combates, ela e o seu grupo de companheiras lançaram-se na ação direta, apesar de não saberem nem agachar-se, como

0: druida de Chitana. A patentear a poção mágica, panorâmicos desvestidos, escaneando página a página, 30 livros dia, baile, o cérebro mundial, enquanto morre o livro, entra um novo teleporte. O conhecimento como confederação hidrográfica, o conhecimento como embalse hidroelétrico, achar o ovo para matar o truto, num lugar qualquer, como todos, um edifício num lugar qualquer, como todos, digitalizando tudo, como todos, introduzindo a data da temperatura, introduzindo captcha de apelido, um padrão estabelecido, uma firma multiprocessada, um arrecife de coral de mentes humanas e sua produção agregada, sana, chile, barro, nula, fraude,
1: establecimiento. Localidad. Número comercio. Fecha, hora. Número tarjeta. Número operación.
0: Un lugar abierto. Nuestro proceso es secreto. El propio edificio es secreto. Un lugar abierto. Cottage Foundation. La mítica imagen de 6 segundos. Eficiência retrospectiva, micelas pacificadas, sexagonal vectorizada, um arrecife de coral de mentes humanas e sua produção agregável.

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